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0: Bom dia! Bom dia pra você ouvindo a nossa Tri FM. Tudo bem por aí? Tudo certinho? Obrigado pelo seu carinho, pela sua companhia. Eu tô chegando. Nós vamos juntos ao vivo até as 9 horas da manhã. Hoje é segunda-feira, 31 de agosto de 2026. Que o seu dia seja lindo, que a sua segunda-feira seja maravilhosa e que a sua semana que está começando seja de sucesso. Que tudo e melhor aconteça para você, viu? Oi, Joquinha, bom dia! Ei, Joquinha, cantando e animando, já acordando todo mundo! Joquinha e eu chegamos com o nosso Acorda Aí e aquela programação gostosa feita só para você. Então vem comigo, olha a hora, 5:05, bom dia!
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0: Canta, Joquinha! 5:05. 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
2: Tri FM, bom dia! Olha a hora, 5:12.

0: 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Bom dia, 5h20 agora.
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0: Bom dia, 5h20. Ô Joquinha, bom dia. O nosso galo cantando, 5h20. 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Legal, né? Então, manda mensagem para nós pelo WhatsApp 3219-1055. Seu nome completo igual tá no seu documento de identidade. E diga pra gente, qual dessas duas vence o duelo de hoje?
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0: A primeira, Cleiton e Romário. Aproveita!
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0: Essa é a número um do duelo de hoje.
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0: A número dois vem com Gustavo Lima, Retrovisor.
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0: Qual dessas duas vence o duelo musical de hoje, hein? A primeira, Cleiton Romário, ou a segunda, Gustavo Lima? Participe e boa sorte!
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0: Olha a hora, 5h27.
2: Existe uma teoria que se chama 90-10, onde uma pessoa tem 90% daquilo que você procura em alguém, só que você foca naqueles 10% que falta. 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

0: Os 10% a gente deixa pro garçom, né não?
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0: Tri FM tá na trita na melhor. Bom dia, 5h33, você ouviu Ed Brito com o Samuel e o Romance Rosa. 5h33, agora eu já volto.
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0: 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Bom dia, faltam 12 para 6 agora e continua.
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0: 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Continua o nosso duelo musical, hoje valendo aquele par de convites pista premium para o show do Thiaguinho, com a abertura do cantor Suel. Vai ser dia 19 de setembro, a partir das 8 horas da noite, no Santos Convention Center, na Ponta da Praia. É promoção exclusiva Tria FM, a Rádio Mais TH do Brasil, e é lista VIP. Quer concorrer? Então se inscreve com a gente. 3219-1055, nome completo, igual tá no seu documento de identidade, e diga pra gente, qual dessas duas vence o duelo hoje?
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0: A primeira, Cleiton e Romário, aproveita.
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0: Essa é a número 1 do duelo de hoje.
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0: A número 2, Gustavo Lima, Retrovisor.
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0: Essa é a número 2 do duelo. Qual você escolhe, hein? A primeira ou a segunda? Manda mensagem, participe e boa sorte.
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0: Olha a hora, faltam 10 para 6 agora.

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FM tá na 30 na melhor. Bom dia, falta um minuto para seis. Agora você ouviu o Leonardo aqui na programação mais gostosa de todo o litoral. 6 horas em ponto agora. Um bom dia para você nessa manhã chuvosa, viu? É segunda-feira, 31 de agosto, o ano é 2026, último dia do mês de agosto e chovendo pra caramba lá fora. Você vai sair para trabalhar, vai estudar, fazer suas coisas, vai ter que levar guarda-chuva sombrinha, viu? Vai ter que levar, porque tá chovendo muito, tá ventando também e a previsão é de ficar assim o dia todo. Vai chover, vai dar uma estiada um horário ou outro, um período, mas vai ser de chuva o dia todo, viu? 6 horas em ponto agora, depois do intervalo eu volto. Bom dia! Olha a hora, 6 horas em ponto!

0: Uma informação sobre a pessoa jurídica que hoje é uma discussão nos tribunais. Porém, o que é importante se você é pessoa jurídica? Estar com seus recolhimentos previdenciários em dia. Por quê? Porque você vai ter direito a um auxílio-acidente, a uma aposentadoria. Então, isso é fundamental para a pessoa jurídica.
1: Esse é o alerta da advogada doutora Thelma Rodrigues. Informe-se sobre seus direitos trabalhistas.

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2: 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Bom dia. Bom dia. Bom dia para você ouvindo a nossa Tri FM. Obrigado pelo seu carinho e pela sua companhia. Vamos juntos ao vivo até as 9 horas nesta segunda-feira. Hoje é dia 31 de agosto de 2026. Que o seu dia seja lindo, que a sua segunda-feira seja maravilhosa, que a sua semana que está só começando seja incrível, com muito sucesso, viu? E obrigado por estar ouvindo a nossa Tri FM. 6 horas 7 minutos. Continua por aqui o Acorda Aí, trazendo aquela programação gostosa. Daqui a pouquinho eu vou falar pra você de novo do duelo musical, pra você concorrer a convites pra ver o show do Thiaguinho. E olha, a previsão do tempo não mostra essa chuva. Tá chovendo, né? Nesse momento, em toda a Baixada Santista. Mas a previsão não mostra essa chuva. Então, onde é que se vê essa chuva? É isso que eu tô perguntando aqui. Ó, aqui tá dizendo o seguinte, ó, de acordo com o Clima Tempo, segunda

quarta-feira, dia 31. Sol com muitas nuvens durante o dia e períodos de céu nublado e à noite com muitas nuvens, mas não tem imagem de chuva aqui. E tá chovendo, né? Tá chuviscando em alguns pontos, em outros chovendo bastante. Enfim, vamos aguardar para ver como é que vai ser o dia, tá? De acordo com a previsão do tempo, é dia nublado, mas sabe como é, né? A mínima 19 graus e a máxima de 24. Para amanhã tem previsão de chuva com temporal, viu? É para amanhã, terça-feira, sol com muitas nuvens e nublado com chuva de manhã. E tarde com temporal e noite chuvosa. Isso para amanhã, terça-feira, e quarta-feira a mesma coisa. Então, já vai se preparando aí, guarda-chuva sombrinha, fica esperto para não tomar chuva, tá bom? 6 horas 8 minutos, por aqui continua. Acorda aí.

0: FM, bom dia! Olha a hora, 6:13.
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0: Tri FM tá na trita na melhor. Bom dia, 6h16.
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0: 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Ô, Joquinha, canta. Joquinha é o nosso galo. O nome do galo agora é Joquinha, né? Foi escolhido pela Beatriz Biancato, lá do Jardim dos Pássaros, em Guarujá. Beatriz que vem hoje aqui para falar com o pessoal para pegar o vale compras dela no valor de R$800. Parabéns, Beatriz. E obrigado pela ideia, viu? Nosso galinho se chama Joquinha. Ei, Joquinha. 6h17 agora. Bom dia. E continua o nosso duelo musical. 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Promoção exclusiva Tri FM, a rádio mais TH do Brasil, e é lista VIP. 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Então se inscreve, 3219-1055, nome completo, e diz pra gente, no duelo musical...

0: Qual dessas duas vence?
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0: A primeira, Cleiton e Romário, aproveita.
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0: Essa é a primeira. A segunda, Gustavo Lima, retrovisor.
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0: Essa é a número 2. Qual você escolhe para vencer o duelo musical de hoje? A primeira, Cleiton e Romário, ou a segunda, Gustavo Lima? Participa, boa sorte! Agora 6:18.

Tri FM tá na trita na melhor. Bom dia, 6h24 agora. Uma ótima segunda-feira pra você, uma ótima semana. Obrigado aí pelo seu carinho, pela sua companhia sempre, viu? O Sorriso, alô Sorriso, motorista da linha 931, tá ligadão com a gente. O Marcelo Reinaldo também tá com a gente. O Rogerinho da linha 934, canal 3, também tá com a gente aqui. O Danilo Pereira, lá de Praia Grande, ele é da linha 17, Samambaia, né? Ô Danilo, um abração pra você, bom trabalho aí, viu? O casal Bete e Marcão, Náutica 3, Wilson Marquete na Praia Grande. O Borja, alô Borja, todo o pessoal da Panini, sempre ligados ouvindo a nossa Tri FM. Paola do Samambaia na Praia Grande, o Ferrugem, Sítio do Campo. Quem mais tá aqui? A Luciana Aragão tá com a gente em São Vicente. Também tá aqui o Vilmar Cabral. Alô Vilmar, bom dia! Bom dia aqui para o tio Wagner e a tia Jana do Transporte Escolar na Praia Grande. Laís dos Santos do Bom Retiro tá com a gente. O Luiz Amorim do Gonzaga. Também tá aqui a doutora Tainã Lima. Alô, doutora Tainã, bom dia, obrigado pelo carinho. Vovó Hilda, do bairro Aparecida, sempre ligado ouvindo a nossa Tri FM, né? Quem mais tá por aqui é a Elisângela do Bitaru, a Giane da Náutica, todo mundo ouvindo a Tri, porque tá na Tri, tá na melhor. Agora é 6h25, bom dia! Olha a hora, 6h25, depois do intervalo a gente volta!

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0: Bom dia, já estamos de volta. 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

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Bom dia, faltam 20 para 7. Manda bom dia pra turma aqui, né? O José Israel tá lá na Esmeralda, na Praia Grande, motorista de aplicativo. Também tá aqui o João Cruz, da Praia Grande. Quem mais tá aqui? Deixa eu ver. Abrindo aqui, a Valdirene Alves tá com a gente. Também o Alexandre Menezes, do Balneário Maracanã, motorista de aplicativo. Também tá aqui a Cristiane da Silva, Santa Cruz dos Navegantes, em Guarujá. Tá aqui também a Laura Clarinda, lá de Praia Grande. Reinira de Almeida, do Macuco, bom dia. Carlos Fernando, da Praia Grande, tá com a gente. A Leda do Casqueiro, em Cubatão. O Lucas Roberto tá com a gente. Alô, Lucas, bom dia. Bom dia pro Pedro, da Piracicabana. O Dantas, da Piracicabana. O Vitor, motorista de aplicativo. Também tá com a gente aqui quem? O Sidney, do Jockey. O Marcos, de São Vicente, Casa de Material para Construção. Herbert, da Cidade Náutica. A tia Flávia, da Escolar 19, em Cubatão. João Fucucci tá com a gente. O Marcos Roberto, Jockey Clube. Quem mais tá por aqui? Deixa eu ver. Falei todo mundo? Falei, né? Então, bom dia a todos. Obrigado pelo carinho. Se inscreve em eu. Eu quem, gente? Eu quem? Eu quem? Evência, bom dia! Bom dia pra Camila do Samambaia na Praia Grande. Socorro, Tomás, oi, socorro! Bom dia no Rio Branco, em São Vicente. Bom dia pra Vera Alves, da Curva do S, na Praia Grande. Todo mundo ouvindo a Tri, porque tá na Tri, tá na melhor. Bom dia! Faltam 19 para 7, depois do intervalo a gente volta. Acorda.

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0: 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Vamos para o resultado. Daqui a pouquinho, às 7 horas, tem a propaganda eleitoral gratuita obrigatória, viu, gente? É, o pessoal vive perguntando, mandando mensagem, mas tem que exibir mesmo? Mas por que isso, por que aquilo, gente? É lei, lei federal, tá? Quando vem próximas eleições assim, é obrigatório exibir o programa eleitoral gratuito, a propaganda, né? Então, daqui a pouquinho, às 7 horas, das 7 às 7h25, você vai ouvir aí a propaganda eleitoral gratuita aqui na programação da nossa TriFM, tá bom? Então, agora vamos para o resultado. Muita gente participando, querendo ganhar esses convites para curtir o show do Thiaguinho, dia 19 de setembro, a partir das 8 horas da noite, lá no Santos Convention Center, na Ponta da Praia, com promoção exclusiva da TriFM, a Rádio Mais TH do Brasil, com a abertura do cantor Suel. E quem tá com o nome na lista VIP é o Wagner Barreiros Sobrinho.
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0: Parabéns, Wagner Barreiros Sobrinho. Ô Wagner, o seu nome tá na lista VIP. Então no dia 19 de setembro você vai direto lá pro Santos Convention Center, lá na Ponta da Praia. Na bilheteria você fala que seu nome tá na lista da Tri FM, apresenta seu documento. Você e sua dupla vão para a pista premium para curtir os shows, tá certo? Parabéns, Wagner. Obrigado a todos que participaram. Lembrando que os ingressos estão à venda pelo site icones.com.br. Agora faltam 13 para 7. Vamos ouvir a música vencedora mais votada de hoje.
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0: O embaixador venceu o duelo.
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0: Tri FM tá na trita, na melhor. Agora faltam 6 minutos para 7. Vem aí a propaganda eleitoral gratuita. E eu volto logo mais às 7h25 com a nossa manhãzaça, tá bom? Então até já.
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5: Bom dia! Bom dia pra você que tá ouvindo a nossa Tri FM, tudo bem por aí? Tudo certinho? Bom dia! 7:26. Vamos juntos ao vivo até as 9 nesta segunda-feira, dia 31 de agosto de 2026. Tá começando a manhãzaça, trazendo aquela programação gostosa. Daqui a pouquinho informações sobre o trânsito, sobre as balsas, previsão do tempo com a Ariane Rocha, ou seja, tudo que você gosta de ouvir na rádio que tá sempre aí ao seu lado, levando informações e a melhor programação. As músicas que você gosta e, claro, tem prêmios também. Fica ligado, já eu falo pra você.
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5: Bom dia, 7:27.
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0: Tri FM tá na trita na melhor. Bom dia, 7h35 agora. 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

0: 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Bom dia, faltam 15 minutos para as 8 horas da manhã. E o trânsito, hein? Como é que tá nesse momento? Ariane Rocha, bom dia. E o trânsito?
1: Bom dia, Roque. Bom dia pro ouvinte da Tri. Olha, o motorista já encontra dificuldade em alguns pontos. Para quem segue pela Avenida Engenheiro Civil Sérgio, ali próximo à perimetral, no sentido centro de Santos, encontra o trânsito bem carregado agora. Na entrada da cidade, ali nas quatro pistas, também tem lentidão. Na Nossa Senhora de Fátima tem pontos de alagamento, o que dificulta ainda mais a vida do motorista. Para quem está na região da praia, ali pelo Itararé, trânsito bem complicado entre a Avenida Presidente Wilson e a divisa entre Santos e São Vicente. Saída de Praia Grande para São Vicente, também com o trânsito travado na Via Expressa Sul, começa ali na Vila Tupi e só termina na Ponte do Mar Pequeno.

0: FM, agora faltam 10 para as 8.
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Esse aí é o Thiaguinho, Pensamentos Intrusivos. 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

0: 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Agora faltam 6 minutos para as 8 horas da manhã. A Ariane Rocha, e as balsas? Como é que estão as balsas agora, hein, Ariane?
1: Olha, estão complicadas, Roque. Do lado de Guarujá deu uma reduzida no tempo, estava em meia hora de espera, agora baixou para 20 minutos, mas observando nas câmeras aqui do Departamento Hidroviário, a fila está grande, viu? Do lado de Santos, o tempo de espera também é de 20 minutos, 7 embarcações estão operando agora e por conta também da força da maré, a lentidão aí na travessia de balsas. Entre Santos e Vicente de Carvalho, o tempo de espera é de 20 minutos, 2 embarcações estão operando nesse momento. Daqui a pouquinho eu vou falar sobre a previsão do tempo. Eita. E também do índice pluviométrico aí das últimas horas.
0: Será que chove? Daqui a pouquinho se conta, né?
1: Conto já já.
0: Então até já.
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9: Tri FM, agora faltam 2 para as 8.

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0: Tri FM tá na trita na melhor, Pichote no meio do processo, agora 8 horas e 7 minutos. 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
2: Bom dia, 8h10, agora Ariane Rocha. Hoje amanheceu chovendo, ontem choveu pra caramba. E hoje, hein? Chove ou não?
5: Pois é, né? A chuva que estava presente aí até o fim da madrugada. O sol até ameaçou aparecer agora de manhã, viu, Rock? Mas foi de forma bem discreta, ainda tem muitas nuvens no céu. A tendência é de temperaturas um pouquinho mais altas que ontem, porém, ainda nada parecido com a semana passada. Os termômetros variam entre mínimas de 20 e máximas de 24 graus. A chuva ainda pode voltar, há previsão de novas pancadas entre o final da manhã e a tarde. Os ventos ficam fracos, predominando de sul-sudeste, mas atenção a rajadas que podem chegar aos 37 quilômetros por hora. Nas últimas 72 horas, Santos acumulou 25 milímetros de chuva e no mês o acumulado são de 111 milímetros. Os morros permanecem em estado de observação sem ocorrências. A chuva da madrugada também deixou reflexos no trânsito. Tem alagamento na Avenida Nossa Senhora de Fátima, na rua Boris Kaufmann, no sentido São Vicente Santos, mas sem impedir a passagem dos veículos. Agentes da CT estão no local. Aqueles mesmos problemas que a gente conhece há alguns anos,
2: né? Que não acaba nunca.
5: Daqui a pouquinho eu volto com outras notícias. 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
2: Ao vivo e em cores para o Brasil e o mundo. Bom dia para você ouvindo a nossa Tri FM. Obrigado pelo seu carinho e pela sua companhia. Vamos juntos ao vivo até as 9 nesta segunda-feira. Hoje é dia 31 de agosto de 2026, último dia do mês de agosto. Amanhã começa setembro, que vem é setembro com muitas coisas boas, mês da primavera, né? Vem aí a estação das flores e vai colorir muito mais, deixar aquele perfume gostoso. 8h13 agora, bom dia! Tá começando por aqui a segunda hora da nossa manhãzaça.
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8: Tri FM agora 8h29.
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8: Ariane Rocha, é com você.
10: Olha, Roque, dois homens foram presos em flagrante após roubarem uma farmácia no centro de Cubatão. O crime aconteceu na madrugada de sábado, na Avenida 9 de Abril. A Polícia Militar recuperou canetas emagrecedoras e outros medicamentos, além de cerca de R$5.500 em dinheiro. Com os suspeitos, também foram apreendidos um revólver calibre 38 e um carro com placas clonadas que tinha registro de roubo. O dinheiro e os medicamentos foram devolvidos à farmácia. E mais de 4 mil vagas estão abertas em concursos públicos com oportunidades também na Baixada Santista e no Litoral Norte. Em Santos, são 216 vagas para professora adjunto, com salários de até R$ 3.260 e inscrições até 10 de setembro. Ilhabela reúne outras 210 oportunidades na área da educação, com remunerações que chegam a R$ 12 mil. No total, os concursos relacionados

0: oferecem salários de até R$37 mil e vagas para diferentes níveis de escolaridade. Já já eu volto com outras notícias, tá? 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

0: FM tá na trita na melhor, 8h38, Péricles com Ana Castela, simplesmente acontece, daqui a pouquinho tem o sorteio daquele vale combustível no valor de R$100, mais um par de convites de cinema do Cine System, do Litoral Plaza Shopping na Praia Grande. 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
4: Bom dia, tá na Trita lá melhor. Agora faltam 17 minutos para as 9 horas. Ariane Rocha, e o pessoal que tá no trânsito agora, hein? Como é que vai encontrar o trânsito nesse momento?
5: Olha, tá bem complicado, viu, na entrada de Santos, Roque. O motorista que chega de Cubatão pela Via Anchieta, já ali na Ponte do Casqueiro, o trânsito para e vai nessa lentidão até a entrada de Santos nas quatro pistas. A Nossa Senhora de Fátima segue com pontos de alagamento no sentido centro de Santos por conta da forte chuva da madrugada, e o motorista também sente os reflexos. Uma alternativa é o Morro da Nova Sintra, que nesse momento está tranquilo ali, tanto na subida pela Caneleira quanto pela descida ali pelo Marapé. A Avenida da Praia também tem um pouco de lentidão, mas ainda assim flui melhor. Também tem alguns pontos de alagamentos ali próximo à região do Gonzaga, bem pequenos, nada que reflete no trânsito. Aproveitando para falar da travessia de balsas, Roque, olha, hoje um dia difícil na travessia de balsas, até do lado de Santos está complicado, 40 minutos de espera para o motorista que sai de Santos e 50 minutos para quem sai de Guarujá nesse momento.
4: Difícil.

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3: Tri FM já já tem Rick Martin com o Luan Santana.

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a FM tá na trita na melhor. Esse é o Dilcinho que eu faço agora, 9 horas em ponto. É hora do sorteio, né? Tá todo mundo esperando aqui esse sorteio. Quem vai ganhar um vale combustível no valor de R$100, mais um par de convites de cinema do Cine System, lá do Litoral Plaza Shopping, na Praia Grande. Quem faturou com a gente hoje foi a Thaís Mendonça Soares.

0: FM tá na trita na melhor. Esse é o Dilcinho que eu faço agora, 9 horas em ponto. É hora do sorteio, né? Tá todo mundo esperando aqui esse sorteio. Quem vai ganhar um vale combustível no valor de R$100, mais um par de convites de cinema do Cine System, lá do Litoral Plaza Shopping, na Praia Grande. Quem faturou com a gente hoje foi a Thaís, Thaís Mendonça Soares.
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0: Ô, Thaís, parabéns! Thaís Mendonça Soares. Thaís tá na Vila Belmiro ouvindo a nossa Tri FM, né, Thaís? Parabéns, viu? Você tem 2 dias úteis pra passar aqui na Tri FM, aqui na João Pessoa 350, no centro de Santos, das 14h até as 15h30, com seu documento de identidade pra pegar seus presentes, tá certo? Parabéns, Thaís. Obrigado a todos que participaram. Vem aí o Rick trazendo pra você o Conta Mais. Obrigado pelo seu carinho, obrigado pela sua companhia. Que você tenha uma ótima segunda-feira, viu? Que a sua semana seja maravilhosa. Eu sou o Roque Vieira, vem embora e volto amanhã, 5 horas da manhã, com o Joquinha no Acorda Aí. Beijos e abraços.

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0: Tem tudo isso e muito mais a partir de agora aqui na Tri, pelo nosso 13-3219-1055. Hoje, aqui comigo, Rick, que tô apenas chegando agora. Estamos apenas começando o Conta Mais. Você vai poder ganhar um presente que vai ser um momento inesquecível pra você. É! Vai! É você, já pensou? Já pensou você nesse show, hein, ó? Amizade é tudo com o Thiaguinho. Essa ele vai cantar, é certeza. Cantou aqui no acústico, dentro da Tri. E aí, nesse show? Levar um amigo, uma amiga, uma mulher, marido, namorado, sim. Aquele que você tá, aquela pessoa especial que tá na sua vida. Então fica ligado, daqui a pouco tem resenha comigo, Rick, aqui no Conta Mais. E nós vamos falar também da Ana Castela, que avisou que cansou de ficar solteira. Tá procurando um novo amor, é. A boiadeira entregou até a preferência dela. Daqui a pouco a gente vai ficar sabendo. E ó, o encontro que chamou atenção lá em Barretos foi ela e o Gustavo Mioto. Será que é? Vamos conversar sobre isso aí. Vamos conversar. O Chitão e Chororó são anunciados como embaixadores da Festa de Peão de Barretos 2027. Mais do que humana, mais do que justo, né? Sensacional, eles merecem. Vamos começar com o Murilo Rufi. Daqui a pouquinho tem o Thiaguinho, tem tudo isso.
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Tri FM, tá na Tri, tá na melhor. Gente, olha, vou falar pra vocês, eu acho que hoje nós vamos bater um recorde de audiência. O Rock já tinha me falado que tava realmente bombando o WhatsApp aqui da Tri e tá demais, ainda

0: Tá resenha aqui. Eu acho que hoje nós vamos fazer um verdadeiro clube. Vocês já vão entender o que o Rick tá querendo dizer. Já já a gente vai falar sobre a resenha de hoje, que inclusive é aquela resenha que vai colocar você no show do TH do Tiaguinho. Promoção exclusiva Tri FM, Tiaguinho, dia 19 de setembro, às 8 da noite no Santos Convention Center, a rádio mais TH do Brasil. Tinha que ser a Tri, né? Aliás, o Tiaguinho veio no acústico da Tri e ele prometeu que ia fazer um show esse ano ainda. Muita gente lá falou, será, né? Foi comemorando em maio, né? Os 45 anos da Tri. Aí, maio, junho, julho, agosto, setembro, onde chegou. E é com a Tri. Tá, hoje é dia 31 de agosto. Estamos fechando o mês de agosto, Dia Internacional do Blog. Parabéns aos blogueiros. Dia Nacional do Outdoor, aquelas propagandas grandes. E também dia do nutricionista, da nutricionista, do profissional de nutrição, né? Parabéns a você que trabalha com a nutrição e tá aí, de repente, nos ouvindo aqui na Tri FM. Hoje faz aniversário Eduardo Lago, ator, 68 anos. Regiane Alves, atriz, 48. Ulisses Costa, jornalista e locutor esportivo. Olha, 59, Ulisses. E o Richard Gere, ator, 77 anos. Mas vamos direto e reto ao que interessa. Porque hoje nós vamos fazer tipo um clube. Um clube com dicas. O que é isso, Rick? Que resenha é essa? Calma. Vale o show do Tiaguinho pra você e um acompanhante. Vai nem precisar vir buscar convite aqui. É só ir lá no Santos Convention Center, dia 19, falar assim, olha, eu ganhei lá na Tri FM. Vê meu nome aí, você dá o RG. Por isso que é importante você mandar o teu nome. Quando você responder por áudio agora, aqui pra mim, manda por escrito o nome pra facilitar. Manda direitinho, do jeito que tá no RG, que você vai mostrar o RG lá, né? Às vezes a pessoa bota, sei lá, Joana da Silva Ribeiro, qualquer nome. Aí ela põe só Joana Ribeiro, sei lá, aí pode dar complicação. Coloca direitinho, tô sendo bem criterioso porque já aconteceu. Bom, ó, a pergunta é a seguinte, e eu tô muito interessado nessas respostas porque eu tô precisando de dicas. Qual o filme ou série que você pode assistir mil vezes e nunca vai cansar? Nunca cansa. Qual é aquela que você fala, putz, eu já vi tanta... Ah, tá bom, vamos ver de novo que eu gosto. Mas tem que ser aquela mesmo, a única. Se tiver mais de uma, você escolhe qual que é a melhor das duas, ou das três, ou das dez. Qual filme ou série que você já viu 500 mil vezes, sei lá, e pode assistir mais mil vezes, que nunca você vai cansar. Mas mande, já estão mandando texto aqui, mande áudio, explica por quê, como que você conheceu a série. Não vai mandar um áudio muito grande, né? Mas fala, pô, é legal, porque tem isso eu recomendo, eu gosto muito, eu não canso. Vamos fazer um clube aqui, filme ou série que você pode assistir mil vezes e nunca cansa, vai ser dica de um bom filme ou série, dentro do nosso Conta Mais, valendo um par de convites pro Tiaguinho.
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14: Bom dia, agora 9h28.

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0: Patri FM, agora 9h39. Gente, vamos lá para ouvir os primeiros áudios. Hoje nós vamos fazer um negócio legal aqui. Já tem muita dica de filme bom e dica também de filme, de série. Mas eu não tô pedindo dicas, né? Estão vindo porque a resposta acaba sendo a dica. Porque eu pergunto pra você o seguinte hoje, valendo aqui na Tri comigo, Rick, os convites pro show do Thiaguinho. Qual filme ou série você pode assistir mil vezes, é modo de dizer, claro, mas pode assistir assim mil vezes, trocentas vezes, e você não cansa de jeito nenhum. 13-3219-1055.
1: Bom dia, Rick. Aqui é a Luciana de São Vicente.
0: Fala, Lu.
1: A minha série que eu vejo várias vezes, não tem como eu não ver, por eu ser muito romântica, a série é fofa, é um dorama, e o nome dela é Pulsando no Amor.
0: Pulsando no Amor.
1: Minha filha me viciou e aí costumo ver vários doramas, mas esse
0: foi.
1: Pulsando no Amor ganhou meu coração.
0: Tá bom, legal.
1: Tá na

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1: Obrigado, querida. Um beijo.
2: Bom dia, Rick.
1: Bom dia.
2: Bom dia, Tri. Aqui é a Rafaela de São Vicente, aqui no Gonzaga trabalhando, como sempre na Tri, né? Porque ele é a melhor.
1: Obrigado.
2: E sobre a enquete, cara, tem vários. O Harry Potter é muito bom, sempre maratono o filme, todos eles. Mas é uma série que eu acho que foi, pra mim, foi brilhante, foi Game of Thrones.
1: Ah, foi.
2: Só o final que infelizmente não ficou muito bom, porque não foi o R.R. Martin que produziu.
1: Nossa, sabe, aqui até produziu.
2: Mas fora isso, foi um seriado que eu assisto mil vezes se for preciso. E sempre me empolgo com, de novo, do mesmo jeito como se estivesse assistindo pela primeira vez.
1: Foi sensacional.
2: E quero muito, muito. Vou participar todos os dias para ir no show do Thiaguinho.
1: Isso.
2: Beijo, Tri.
1: Beijo.
2: Me ouvi.
1: Beijo. Tinha os caminhantes, né? Eu lembro. É muito boa.
3: E a galera ligada na Tri. Excelente dia a todos. Cara, eu acho que o filme que todo pai de família deveria ver seria A Procura da Felicidade, com Smith.
1: Nossa, é um puta verdade.
3: Filme
1: clássico.
3: Show de bola.
1: Verdade.
3: É um filme que todo pai de família que tem filhos, claro, deveria ver e servir como exemplo.
1: É,
3: a dedicação é tudo.
1: É verdade, esse filme é sensacional. Já tivemos filme, série. E você que tá ouvindo e quer ir no show do Thiaguinho, pra você, qual foi ou qual é e vai ser sempre aquele filme, aquela série que você pode ver 500 mil vezes e você não enjoa de jeito nenhum? Vai!
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0: muito legal, hein? Fica ligadinho, vale convite pro Thiaguinho, só isso que vale, ó. Jorge Mateus agora.
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2: Aí, essa é aquela que pega no coração. Essa é aquela que vai fazer você se emocionar. 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Segura.

0: Vou falar uma coisa pra vocês. Ana Castela tá querendo arrumar um namorado. Não tem jeito agora. Isso aí já ficou declarado. Ela revelou que tá procurando um novo amor. Entregou qual é o tipo que mexe com ela. Que é o peão mesmo. Que é o ponto, o pronto fraco, fraco da menina. Ela que agora tá mais forte, né? Tá malhando, tá com uma... Como é que se fala? Um shape, né? Aquele shape mais torneado. E aí é brincadeira, gente. Foi longe que o acampamento da cantora abriu espaço pra candidatos ao namoro dela. É verdade, lá na festa de Barretos. Com direito à disputa entre os pretendentes e tudo. Virou hype, né? O hype cresceu. E ela entrou no clima, hein? Diz que busca mesmo um novo romance, com muito bom humor. Agora, só o que faltava pra ela era arrumar um namorado ou ficar com o Gustavo Mioto, né? Porque também tem umas histórias lá que... Será? Era só o que faltava, não quer não?
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0: Você que tá aqui comigo, Rick, escolheu a nossa rádio como sua companhia pelo 13-3219-1055. É hora de você participar aqui e quem sabe hoje o seu dia de sorte. Qual filme ou série que você pode assistir mil vezes e que você nunca cansa? Não cansa de jeito nenhum.
1: Bom dia, aqui é a Lilian do Embaré. Um filme que eu não canso de ver é Antes de Partir, com Morgan Freeman. Esse filme é maravilhoso, ele te faz encontrar a alegria de viver. Ele é muito bonito. Todo mundo devia assistir pelo menos umas 5 vezes. Beijo, fica ali no Thiaguinho, hein? Beijão.
0: Tá valendo pra você e pra todo mundo.
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0: letra é maravilhosa. Meu, esse cara tem uma voz. Aí já viu, né? Tri FM, tá na Tri, tá na melhor, ainda me iludo na sua manhã de segundona. Vamos acelerar com tudo. A gente tá fazendo aqui uma, tipo de uma, um clube hoje. A enquete que eu, Rick, tô trazendo pra você nessa segunda, se você tá ligando o rádio agora, é a seguinte: vale show do Thiaguinho. Você e um acompanhante na pista premium. Pra quem não sabe, esse é um local diferenciado. Quem participa das promoções da Tri já sabe, mas se você não tá sabendo, pista premium quer dizer, você já sabe, falou premium é melhor. É um lugar mais próximo do palco, tem um setor do banheiro reservado, é legal pra caramba. Ou seja, a Tri não dá aquele presente que vem no Kinder Ovo. Não dá. É um presente top. São dois convites, na verdade é lista VIP, pra você ir no Thiaguinho, na pista premium, num local top que é o Santos Convention Center, e ainda vai ter o cantor top abrindo, que é o Suel. Fala a verdade, tá bom demais. Tudo que você tem a fazer é entrar no WhatsApp 13-3219-1055 e dizer qual filme ou série você pode assistir mil vezes que você não cansa.
1: Oiê, Fabi aqui de Bertioga.
0: Oi, Fabi.
1: Eu assistiria muitas vezes, mais de mil vezes o filme Diário de uma Paixão. Ele é incrível.
0: É muito bom.
1: Ele é emocionante, a história dele, ele te prende do começo ao fim. É, os personagens são lindos. Ai, com certeza. Inclusive, eu acho que eu vou assistir novamente essa semana.
0: A atriz já inspirou a Fabi, né? Já inspirou.

0: inspirou a Fabi, ela vai assistir de novo. Boa dica, Fabi, esse filme é maravilhoso.
1: Ah, obrigada, Riquinho.
0: Oi.
1: Bom dia, Riquinho.
0: Bom dia.
1: Carla Matos, da Ponta da Praia.
0: Paula.
1: Ai, o filme que eu
0: Carla.
1: Não me canso de ver, na realidade tem vários, mas o que eu não me canso é o Dirty Dancing. Nossa, Dirty eu Dancing. amo com Patrick Swayze. Amo, aquela história maravilhosa, dança, eu adoro dançar. Nossa, é um filme maravilhoso. E o outro que tá ali competindo ali juntinho são Os Embalos de Sábado à Noite, continuam com o John Travolta e a Cynthia Rhodes.
0: Ah,
1: muito
0: verdade.
1: Legal também.
0: Verdade,
1: muito legal.
0: Muito
1: não
0: bom.
1: Me canso.
0: Não dá pra
1: Beijo,
0: cansar.
1: Beijo, boa semana pra todo
0: é
1: mundo.
0: É sensacional.
1: Deus, volta a Nani.
0: A Nani vai voltar, a Nani vai voltar. Rapidinho, passa voando.
2: Bom dia, Rádio Tri.
0: Bom dia
2: a todos. Olha, a série que eu mais gosto, que eu assisto sem cansar 1 milhão de vezes, já assisti pelo menos umas 5, 6 vezes, começando e terminando, é Castle.
0: Castle.
2: Tem na Netflix.
0: Muito bom.
2: É muito legal, assistam.
0: Muito bom.
2: É policial, é romance. É comédia. Uh-huh. É muito, muito, muito legal. Pra quem curte,
0: Castle.
2: Tá aí a minha
0: muito
2: indicação.
0: Bem. É castelo em inglês, né?
2: Tá na tri, tá na melhor.
0: Valeu, Rebeca, obrigado. Tá legal pra caramba. Vocês estão dando a dica, cada dica boa, hein,
3: bom
0: gente?
3: Bom dia, bom dia.
0: Bom dia.
3: Tri FM. Um filme que eu assistiria 1000 vezes e assisto 1000 vezes é A Espera do Milagre.
0: Aham.
3: É muito bom.
0: Também. Também,
3: eu
0: verdade.
3: Gosto muito, aqui é Mara
0: filme
3: Caim.
0: Excelente, Mara, obrigado.
4: Bom dia, Tri, bom dia, Rick.
0: Bom
4: dia.
0: Um pouco
4: mais da Vinha Branco, o filme que eu já assisti várias vezes e não me canso de assistir é O Milagre da Cela 7. Sou apaixonada
0: quê?
4: Por esse filme.
0: Peraí, volta. O Milagre do quê?
4: E não me canso de assistir é O Milagre da Cela 7.
0: Cela?
4: Sou apaixonada por esse filme. Beijo, tá na
0: não, pera
4: tri,
0: aí,
4: tá
0: gente.
4: Na melhor.
0: Peraí, eu não conheço. Deixa eu colocar aqui rapidão. Já vou tocar o Diego Vitoru, o Danilo Davi, Mário Fernandes. O Milagre da Cela 7, ela falou, né? Olha, tem mesmo. É um drama de 2019. Mas fala o que isso daqui? Fala do que? A principal moral do filme é que o verdadeiro amor, a empatia, a compaixão tem poder de transformar as pessoas, superar qualquer injustiça ou preconceito. Gostei! Vou ver! O Milagre da Cela 7!
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0: 3FM, tá na 30, tá na melhor. Vou sortear meio-dia, convite pra você ir no show do Thiaguinho. Quer ir no Thiaguinho? Com aquela pessoa especial, pista premium, tudo na faixa. Bom, antes de qualquer coisa, vou colocar aqui a resenha de novo pra quem não ouviu. Mas vamos lembrar, amanhã vai virar aí o mês de setembro. Já pensou se eles viram o lote lá? Ainda não chegou essa informação, mas pode chegar. Então, é melhor você que tem mais de uma pessoa, de repente, vai tentando pra você, né? Mas já garantindo ícones.com.br, porque quando fecharem, falar assim, quando a gente anunciar aqui, olha, esgotaram os ingressos, aí vai ser aquela choradeira, algumas pessoas ficam com raiva, vão brigar com a gente, mas não tem culpa, a gente tá avisando. Eu, o Rick, avisamos, Rock, todos os locutores, a gente avisa aqui que vai chegar a hora. Que o Santos Convention Center é rigoroso com segurança, não pode lotar, passar lá, você já sabe como é tudo organizado. Então, presta atenção. E agora você pode tentar aqui comigo, respondendo a enquete pelo 13-3219-1055. Qual filme ou série você pode assistir mil vezes que você não cansa nunca?
1: Oi, Rick, bom dia.
0: Bom dia.
1: É a Camille de São Vicente. Tudo bem? Um filme que eu adoro, eu acho muito engraçado, é a comédia brasileira Os Homens São de Marte, É Pra Lá Que Eu Vou. Esse filme
0: é com o
1: ator Paulo Gustavo e a Mônica Martelli. É muito engraçado, conta a história sobre um divórcio, mas também o valor da amizade.
0: Que legal.
1: Então eu acho isso muito incrível, quem não conhece, acho que vale a pena assistir. Tá na trita, na melhor.
0: Boa.
1: E por favor, eu quero muito ir no show do Thiaguinho com a minha mãe, eu amo ele. Beijo.
0: Boa sorte, boa sorte.
2: Bom dia, quero te mostrar Praia Grande. Existem vários filmes bons, assim, que eu assisti.
0: Oi,
2: mais
0: Tati.
2: Uma vez, eu recomendo. Alguns são A Espera de Milagre. Mais recentes agora tem Milagre na Cela 7.
0: Ah, agora descobri esse.
2: E A Melhor Mãe do Mundo.
0: Ah, legal.
2: São filmes com histórias emocionantes, inspiradoras, e eu recomendo a todos.
0: Show.
2: Tá bom?
0: Show.
2: Espero ganhar esse convite.
0: Boa sorte.
2: Pro meu Thiaguinho, que eu amo tanto. Tri, me dá de presente de aniversário.
0: Oh, parabéns. Beijo. Antecipado. Beijo.
3: Bom dia, pessoal da 3FM.
0: Bom dia,
3: Rick.
0: Oi.
3: Aqui é o Lucas de São Vicente.
0: Fala, Lucas.
3: E um filme que eu já assisti várias vezes, assisti mais de 10 vezes e vou assistir hoje quando chegar em casa de novo, é Um Sonho de Liberdade. Pra mim, é o melhor filme já feito na história.
0: Muito bom mesmo, não tá exagerando, é um dos melhores, um dos melhores.
4: Bom dia, Rick.
0: Bom dia.
4: Bom dia, Tri. Aqui quem fala é a Tatiane, do bairro da Caneleira, Santos. E um filme que eu não me canso de ver,
0: Tati,
4: eu adoro.
0: Qual é?
4: As Branquelas.
0: Ah!
4: Eu acho assim um filme muito divertido.
0: Sensacional.
4: E que eu já vi, já acho que muitas vezes.
0: Trilha sonora.
5: Oi,
0: né?
5: Bom dia. Meu nome é Landa.
0: Oi,
5: e
0: Landa.
5: A série que eu sempre pego pra assistir, mesmo já assistindo milhões de vezes, é This Is Us. Sempre.
0: Sim.
5: Me pega. Qualquer
0: eu adoro.
5: Episódio.
0: É muito bom, realmente. E você que tá ouvindo, tem uma dica? Hoje a gente tá fazendo um clube do filme da série. Aqui valendo convite pro Thiaguinho na Tri FM, comigo Rick no 13-3219-1055. Fala pra gente, conta mais.
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por isso que a gente fala tá na trita, tá na melhor. Anitta e Projota. Cobertor? Gente, Barretos mal terminou e já tem novidade pro ano que vem. É isso aí, o Chitãozinho e Chororó, a dupla, foram anunciados como embaixadores da festa de peão do ano que vem. E aí dá pra dizer que a escolha tem história, hein, gente? Tem. Eles já subiram mais de umas 40 vezes aí no palco, né, de Barretos. E eles mantêm uma relação há

0: décadas, né? É uma relação de carinho mesmo, carinho, eles amam. Faz parte da família, é um negócio que... Então tem tudo a ver. O anúncio aconteceu no encerramento da edição desse ano, né? Seja Barreto 2026, fechou com as porteiras, já deixando pro ano que vem um dos principais nomes da música sertaneja, né? E tem tudo a ver, que é Chitão e Xororó, confirmados como embaixadores da festa de peão do ano que vem, de 2027. Mas claro, vai ter tudo que é artista lá, né? Foi cogitado o Leonardo, mas parece que não deu liga nas agendas, né? Tem esse negócio que o artista tem muito show marcado, o Leonardo também é um dos amigos, né? Junto com o Zezé de Camargo e toda essa turma toda aí, que são os eternos amigos que a gente já se acostumou a ouvir.
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1: Uma informação sobre a pessoa jurídica que hoje é uma discussão nos tribunais. Porém, o que é importante se você é pessoa jurídica? Estar com seus recolhimentos previdenciários em dia. Por quê? Porque você vai ter direito a um auxílio-acidente, a uma aposentadoria. Então, isso é fundamental para a pessoa jurídica.
2: Esse é o alerta da advogada doutora Thelma Rodrigues. Informe-se sobre seus direitos trabalhistas.
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0: Guilherme Benuto, Luan Santana, quarto 67. Qual filme ou série você pode assistir mil vezes e você nunca se cansa? Valendo, show do Tiaguinho.
1: Então, e uma série que eu amei ver, amei. Eu vi mais de uma vez, é uma série bem comprida. Eu acho que já até tiraram, mas eu queria ver de novo, é Prison Break.
0: Ah, sim.
1: Foi uma que, nossa, muito chamou boa, muito a minha muito atenção, boa. Me prendeu muito. Nossa, não vi a hora de acabar.
0: Muito boa.
1: Tá na tri, tá na melhor.
0: Beijos. Obrigado, obrigado, obrigado demais. Deixa eu falar, Prison Break tá lá no Disney Plus, tá? É excelente, recomendo, top demais.
2: Oi, Rick, beleza?
0: Beleza.
2: Aqui é o Jair aqui da Aparecida.
0: Tudo bem, Jair, e aí?
2: O filme que eu sempre assisto e sempre vou assistir é a Saga Crepúsculo, beleza?
0: Ah, Saga Crepúsculo, muito boa, garoto. Boa dica, valeu, gostei. Gostei da dica aí, obrigado, irmão.
3: Bom dia, gente, aqui é o Leandro Fernanda.
0: Bom dia.
3: Uma série que eu não canso de assistir e eu sempre que dá eu assisto é Todo Mundo Odeia o Chris. Nunca me enjoo, já assisti milhões de vezes e sempre que dá tô assistindo.
0: É boa mesmo.
3: Beijo, tá na trita, na melhor.
0: E o ator é um querido também.
4: Bom dia,
0: Tri. Bom dia.
4: Tô na melhor, aqui é a Ana de Santos. E eu acho que a minha série conforto é La Casa de Papel.
0: La Casa de Papel.
4: Lançou, eu assisto, reassisto.
0: Sim, é boa, boa demais.
4: E se alguém estiver assistindo, aí na centro do lado, eu assisto de novo.
5: Bom dia, bom dia.
0: Bom dia.
5: Robinson Monteiro de Peruíbe, motorista de aplicativo. E um filme que eu assistia muito e até hoje, quando eu posso, eu assisto, é Blade.
0: Blade? Tá, caramba, verdade.
5: Tá,
0: boa, boa dica, gostei. Continue.

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1: Gente, olha, hoje tá muito legal, vale convite pro Tiaguinho aqui, o nosso Conta Mais comigo, Rick na Tri. Vamos com tudão. Qual filme ou série você poderia assistir 1000 vezes que você não enjoa de jeito nenhum? Manda áudio e concorra.
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0: Gabrielzinho Gamadinho, vagabundo de sorte aqui na Tri, tá na Tri, tá na melhor, gente, a GKI. A GKI tá fora da Salgueiro, lá do Salgueiro, hein? Depois de estrear como musa da escola nesse ano, a influenciadora anunciou que não vai continuar. E já aí os comentários começaram na internet, né? Com a gente falando mal dela, que ela não dança nada, que ela não tem gingado, outra gente falando que tem. Eu acho que ela até que tem. Bom, a despedida aconteceu depois da repercussão da informação que ela teria havido uma cobrança para que ela permanecesse como musa. Em uma carta aberta, ela agradeceu a escola, disse que deu o seu melhor, suou, batalhou, se dedicou ao máximo durante a sua passagem. Então, já foi o contrário, né, gente? Foi o contrário. A escola queria muito, ela resolveu que não. Agora, pelo menos no Salgueiro, esse ciclo carnavalesco, vamos dizer assim, da influenciadora chegou ao final. Mas eu acho que ela vai fechar com outra. Vai fechar. Tá aí se troca, não troca, vai que não vai. Essa época do ano, já agosto, né? O pessoal já tá. Os barracões estão. Na verdade, acho que eles nem param, né, gente? Você já pensou o trabalho que deve dar? Às vezes eu fico me imaginando. Eu já fui até a Marquês, eu já fui assistir na passarela do samba um desfile das campeãs. Gente, é uma loucura. Quem puder ir, vai. Porque é sensacional. Todo mundo sabe que eu sou baterista também, tenho a minha banda, o Zé 9, além de daqui da rádio. Então eu adoro percussão, adoro tudo. Meu, quando a bateria para em frente, é uma energia fantástica. Eu imagino que então a GKI deve estar indo para outra lá. E fica aquele corre-corre. E o trabalho que esses caras têm o ano todo não é brincadeira, não. Merece o nosso aplauso, porque são. É, isso aí, Joyce. Merece, viu?
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1: Agora 11:30.

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0: das músicas mais bonitas na programação da Tri, do Sorriso Maroto, aqui na Tri, tá na Tri, tá na melhor, é 80 anos, né? Olha, que letra linda, e a levada gostosa. Finalzinho da sua manhã de segunda, finalzinho do mês de agosto. Quem no show do Tiaguinho? Olha, a gente tá sorteando ingresso o tempo todo aqui na rádio, vou sortear já já, daqui a pouquinho, meio-dia, entre todos que estão dando a dica na nossa enquete de hoje. Qual filme ou série você podia assistir mil vezes e nunca iria cansar?
1: Bom dia, Tri.
0: Bom dia, tudo?
1: Aqui é a Elisângela da Vila Matias. Bom, entre vários filmes, né, que eu gosto bastante,
0: uh-huh.
1: O que me veio na cabeça agora, que é muito legal, muito engraçado, pra quem ainda não conhece, eu recomendo, é o brasileiro, né, nosso aqui nacional, Os Farofeiros.
0: Não conheço,
1: gente,
0: mas,
1: esse filme,
0: mas lembro,
1: é muito
0: engraçado. Lembro de ouvir,
1: posso,
0: sim.
1: Posso assistir ele várias e várias vezes.
0: Legal.
1: Que eu sempre racho o bico.
0: Legal, legal, boa dica.
2: Bom dia, Tri. Bom dia, Rick.
0: Oi.
2: Alane Barros, da Ponta da Praia.
0: Alane?
2: Ah, então, eu respondi na enquete, eu gosto muito de filmes de animação, assim, da Disney, né? Então,
0: ah, sim.
2: Gosto muito do Aladdin. Eu amei esse filme, assisti com a minha filha. É, quero repetir várias vezes.
0: Legal.
2: Esse filme. Adoro o filme da Disney.
0: Eu também.
2: É isso, tá na Tri, tá na melhor.
0: Principalmente da Pixar.
3: Bom dia, Tri, tá na Tri, tá na melhor.
0: Fala, bom dia.
3: Tio Jeremias da Praia Grande.
0: Fala, tio.
3: Um filme que eu recomendo pra todos. Código de Conduta.
0: As boa.
3: Minhas 20 vezes.
0: Legal, legal. Boa dica, gostei. Vocês estão bem de dica, hein, ó.
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7: Agora 11:43.

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0: É o Wesley Safadão, revaqueiro displicente aqui na Tri. Gente, olha, vamos direto pro sorteio. Você sabe que vai entrar horário obrigatório no rádio. Isso é pra todas as rádios de todo o país, né? Mas a gente continua depois, durante o horário. Você tem a opção também de ouvir no nosso aplicativo a programação normal da Tri. Vamos lá pro sorteio, atenção! Quem vai curtir, Tiaguinho, Pista Premium, Super Showzaço, com abertura do Suel, dia 19 de setembro, às 8 da noite, no Santos Convention Center. 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Gente, eu volto aqui daqui a pouquinho, hein? Já, já, fica aí na Tri! Volta mais,
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8: Tri FM, agora 2:00 PM.
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0: muita gente tá na expectativa pro Rick agora confirmar ou não na rádio se eu vou fazer aquela pergunta nesta segunda-feira, final de mês, hoje 31 na sequência premiada. Como assim pergunta? Pergunta já foi, não conta mais? Não. Calma, calma. A pergunta é: como está o pauzinho aí do seu combustível? Olha aí no o ponteiro, aquele pauzinho, tá pra baixo? Tá caído o seu pauzinho do ponteiro, da gasolina? Então vamos levantá-lo. R$100 agora, caio bem ou não cai?
1: Cai muito bem!
0: Sem mango, você chega no posto e fala, ganhei da rádio. O cara vai perguntar, é no Pix, é no que eles gostam de dar o desconto, né? Fala, meu filho, isso de desconto aqui é VIP. E mais os convites de cinema, tá bom? Sequência premiada, Cleiton Romário, Zé Neto Cristiano, Não Namora a Primeira. Coração Partido, Menos é Mais, a música 2. Já tá uma loucura, o WhatsApp tá explodindo. Calma, calma. Já estão votando na 1, na 2, nem falei todas, calma. Na 3, Diego, Vitor Hugo, BG, A Cura. A música 4, Henrique e Juliano, Seja Ex. E Dilcinho, Que Eu Faço Agora. Então é Cleiton Romário, Não Namora, Coração Partido, Menos é Mais, Diego, Vitor Hugo, BG, A Cura, Seja Ex, Henrique e Juliano, Dilcinho, Que Eu Faço Agora. Vamos levantar o pauzinho da gasolina.
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0: Agora meio-dia 36, tá na tri, tá na melhor, Diego e Vitor Hugo, Beijei a Cura. Teve também Menos é Mais, Coração Partido, Não Namora Cleiton e Romário, Zé Neto e Cristiano. Agora, Henrique e Juliano, Seja Ex, Dilcinho, o que que eu faço agora? Tá rolando a sequência premiada na tri, Vale Combustível e Convite de Cinema.
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0: Frequência premiada vai colocar gasolina no seu carro. Eu, Rick, vou colocar 100 mango aí pra você. Claro, a Tri, né? Mas através aqui do meu programa, pelo 13-3219-1055. Mais um par de convites lá pro Cine System, no Litoral Plaza Shopping, na PG, já, já.
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10: Bora lá, gente!

0: tá na Tri, tá na melhor. Adoro dar esse prêmio, convite do Thiaguinho também, mas a gasolina é demais, né? Vamos levantar o pauzinho da sua gasolina todos os dias aí no ponteiro, no monitor do seu carro. E agora o vale combustível de R$100 e os convites lá pro Cine System no Litoral Plaza Shopping na PG estão saindo pro Flávio Barros Cavalcante. Aí, garoto! Muito bem! Flavião, vem 2 dias úteis, você tem 2 dias úteis pra pegar aqui o seu prêmio, contando a partir de amanhã, tá? Então amanhã, terça ou quarta, na João Pessoa, 350, Centro de Santos, das 14 às 15h30, beleza?
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5: Agora 1:05. Vamos lá, daqui a pouquinho tem Pede Aí, você me ajudando a fazer a programação na sua Rádio Tri FM na segundona. Vamos com tudão na segunda. Segunda, gente.

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0: tá na treta na melhor. Ela tá atrás de um namorado, hein? Lá no final de Barretos, como eu comentei antes no Conta Mais, fizeram até uma brincadeira, uma dinâmica lá com pseudos candidatos, com pretensos candidatos, né? Foi muito bacana.
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Bruno Diegues, Sorriso Maroto na Tri, clique. Tá na Tri, tá na melhor. E continua mandando áudio, participando. Quem não pode mandar áudio, manda texto. A gente atende do mesmo jeito, viu? A Renata Maria é do Embaré Santos. Obrigado, Renata. Diz que gosta da Tri, tá aqui, quer concorrer a prêmios. Tá todo mundo sempre concorrendo a prêmios. Toca alguma do Luan Santana, ela pediu. Boa tarde, tá? Valeu, Rê. Vou tocar agora, hein, ó. Agora 1h22.

0: com o sobrenome.
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0: chovendo aqui no centro de Santos, mas a gente faz o nosso clima, gente. Vamos com tudão, vamos com tudão. Vamos enfrentar a tarde de segunda-feira com raça. Eu espero que você consiga fazer tudo aquilo que você se propôs para essa tarde de segunda. Você termina o dia bem, tá bom? Vambora. Quer pedir música? Tô te esperando. Já pediram o Thiaguinho aqui, já vou tocar, ó.
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0: pede aí, você fazendo a programação da Tri. Rick, boa tarde, tô doida pra ouvir o Thiaguinho, toca qualquer uma aí, aí depois um final. Ah, pensamentos intrusivos. Tá bom, Silvana. Tá aqui, ó. Vamos com o Thiaguinho.
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0: Mari Maraíza, linda demais essa música, faltam 10 para as duas. Daqui a pouquinho eu tô de volta com as últimas de hoje.
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8: Tri FM agora 7:07.
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8: Estamos voltando com as últimas do Riquinho. Já já, Flavinho, no seu rádio.
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8: Vou atender a Selma no estuário. Felipe Araújo, estranho de novo, Selma. Tá aqui, ó.
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0: Tri, motorista de aplicativo. Pediu Jeito Moleque especialmente pra sua esposa Fátima, que tá agora ouvindo a Tri.
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energia maravilhosa dessa letra, dessa música, levada do jeito moleque, caiu muito bem. 2 horas em ponto, eu, Rick, tô me despedindo. Amanhã de novo às 9 a gente tá aqui. Será que vai ter no Conta Mais amanhã, hein? De enquete. Hoje foi legal a enquete, hein? Vocês ajudaram bastante, vocês estão de parabéns hoje, participaram bem. Foram dicas de filmes que você, mesmo cansado de ouvir, de ver, você viria 10 mil vezes. Dicas, filmes e séries. Foi bacana. Amanhã, nova enquete, prêmio top, como sempre. O Flavinho tá chegando falando em prêmio top, com um prêmio que eu sei que você vai adorar. Valeu, gente. Ótima

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tarde! E aí, tudo bem? Um bom início de semana pra você que tá junto com a gente, acompanhando aí a programação da Tri nesta segundona, dia 31 de agosto. E aí, tá tudo bem? Muito prazer!

0: contar com a sua audiência. 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Fique à vontade, 13-3219-1055. E agora, tá no ar!
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0: início de semana pra todo mundo que tá aí acompanhando a programação da Tri. Que tal você começar a semana concorrendo aquele par de convites pra pista premium do show do Thiaguinho, hein? Nada mal! Então, fique à vontade, todo mundo participando aqui no Zap da Tri e respondendo o seguinte: o que que pertence a você, mas as pessoas ao seu redor também utilizam? Responde aí, vai! Eu tô aguardando você aqui no Zap da Tri. Manda mensagem, garanta a sua inscrição, porque esse par de convites aqui pra pista premium pro show do Thiaguinho pode ser seu, hein? Ó, o que que pertence a você, mas as pessoas ao seu redor também utilizam?
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8: Oi, boa tarde, na Tri FM, agora 2h25.
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0: Tri continua, tarde mais gostosa, feita todinha pra você. Tem convites aqui pra pista premium, pro show do Thiaguinho, não fique de fora. A charadinha de hoje é mais ou menos assim: o que que pertence a você, mas as pessoas ao seu redor também utilizam? Vamos lá, manda mensagem através do nosso WhatsApp, participe e concorra então aos convites aqui para pista premium pro showzaço do Thiaguinho. Ele vem aí com a abertura do Cantor Suel, dia 19, no Santos Convention Center, com promoção exclusiva da Tri FM, a rádio mais TH do Brasil. Ó, o que que pertence a você, mas as pessoas ao seu redor também utilizam?
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0: Boa tarde, Flavinho, boa tarde pro ouvinte da Tri. Nem no melhor dos mundos você imaginaria que o Santos ganharia ontem, né? Um empate já tava de bom tamanho, mas o Santos saiu com resultado positivo, respirando um pouquinho mais aliviado aí no Campeonato Brasileiro. E olha, o Santos começou com boas notícias, viu? Novidade no elenco. O clube acabou de anunciar a contratação do volante Arthur, de 30 anos. Ex-Grêmio, Juventus e Seleção Brasileira, ele assinou até o fim de dezembro com possibilidade de renovação por mais uma temporada. Arthur foi uma sugestão do Neymar e é o primeiro reforço do Peixe nessa janela depois da queda do transfer ban. E pode chegar mais gente, viu? O Santos tem negociações encaminhadas com os laterais Rodney do Olympiacos e também Emerson Palmieri do Olympique de Marselha. Os dois ainda dependem da liberação de seus clubes e a diretoria santista só pretende fechar as contratações sem custos de transferência. E como eu disse, né, ontem o Peixe venceu por 1-0 o Corinthians na Neoquímica Arena pelo Brasileirão e agora tem uma missão bastante complicada, a Copa do Brasil. Quarta-feira às 9:30 da noite recebe o Palmeiras na Vila Belmiro. Como perdeu a ida por 3-0, o Santos precisa vencer com 4 gols de diferença para avançar diretamente ou por 3 gols de diferença para levar a decisão para os pênaltis. E casa lotada, viu? Todos os ingressos foram vendidos. O Santos que fez uma promoção aí para essa partida e a torcida esgotou os ingressos. E olha, para finalizar, no futebol internacional, Lionel Messi anunciou a aposentadoria da seleção argentina. Aos 39 anos, o craque encerra uma trajetória de 20 anos com a camisa da Argentina. Messi afirmou que tomou a decisão depois da derrota por 1-0 para a Espanha na final da Copa do Mundo de 2026 e disse que deixa a seleção tranquila e orgulhoso pela história construída. Uma bela história mesmo, né? Com certeza. Daqui a pouquinho eu volto com outras notícias. 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
3: 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Boa tarde, bom início de semana pra você. Agora 3:06.
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0: Mariane.
1: A terça-feira vai ser de tempo instável em toda a Baixada Santista, com chuva em vários momentos do dia. Na verdade, a probabilidade é de 100% de chuva, um acumulado de aproximadamente 20 milímetros. Apesar desse tempo instável, a temperatura sobe um pouquinho em relação a hoje. A mínima fica em torno de 19 graus e a máxima pode chegar a 26 graus. Outro destaque é o vento. A velocidade varia entre 3 e 19 km por hora, mas as rajadas podem alcançar 41 km por hora. A tendência, portanto, é de uma terça mais quente, mas também mais chuvosa e com vento mais intenso, com possibilidade de pancadas desde a madrugada e novos períodos de chuva durante a tarde e a noite. Já já eu volto com outras notícias, tá? 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

0: 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E falando no Tiaguinho, ele vem aí, hein?
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1: Uma ótima tarde pra você que tá aí junto com a gente, acompanhando a programação da Tri. Você sabe, tá na Tri, tá na melhor. Tiaguinho vem chegando, dia 19, com a abertura do cantor Suel. E eu tenho aqui de presente pra você aquele par de convites pra pista premium. Tiaguinho, dia 19 no Santos Convention Center, com promoção exclusiva da Tri FM, a rádio mais TH do Brasil. Tem um par de convites aqui para a pista premium. Todo mundo participando e respondendo o seguinte: o que que pertence a você, mas as pessoas ao seu redor também utilizam? O que pertence?

0: continua. E aí, olha, presta muita atenção, hein? O que que pertence a você, mas as pessoas ao seu redor também utilizam? Simples assim. Você responde a charadinha aqui nesta segunda-feira e daqui a pouquinho tem o sorteio dos convites para pista premium, para o Super Show do Thiaguinho, com a abertura do cantor Suel, próximo dia 19 lá no Santos Convention Center, com promoção exclusiva da Tri FM, a rádio mais TH do Brasil. O que que pertence a você, mas as pessoas ao seu redor também utilizam? Responde aí, eu tô aguardando você aqui no Zap da Tri.
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1: Vamos lá, nossa charadinha continua. Agora faltando 25 minutos para as 4. Tem convite pro show do Tiaguinho, hein? E aí, o que pertence a você, mas as pessoas ao seu redor também utilizam? O que pertence a você, mas as pessoas ao seu redor também utilizam?
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1: A charadinha da tarde tá na reta final, hein? Dá mais dá tempo de você participar aqui, eu tô esperando você no Zap da Tri, vai 13-3219-1055. Convites pra pista premium pro show do Thiaguinho, o show mais aguardado do ano, é o maior nome do pagode brasileiro, com a abertura do cantor Suel e claro, com a promoção exclusiva da Tri FM, a rádio mais TH do Brasil. E aí, par de convites pra pista premium, basta responder, o que pertence a você, mas as pessoas ao seu redor também utilizam? Repetindo aqui mais uma vez, o que pertence a você, mas as pessoas ao seu redor também utilizam?
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4: 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Faltam 10 minutos pras 4.
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1: Agora é hora do resultado. Valendo aqui aquele par de convites pra pista premium pro show do Tiaguinho. É agora dia 19. Com a abertura do cantor Suel, Tiaguinho, promoção exclusiva da Tri FM, a rádio mais TH do Brasil. Então, aquele encontro marcado no próximo dia 19, lá no Santos Convention Center. Quero encontrar você por lá. E atenção, quem tá levando os convites aqui pra pista premium, nome na lista VIP, é Alexandra Correia de Abreu. Oi, Alexandra! Parabéns! É a sortuda desta segunda-feira aqui na Tarde da Tri. É, foi a sorteada aqui na charadinha. Alexandra Correia de Abreu, nome na lista VIP. E no dia 19, vai curtir aí por conta da Tri, showzaço do Tiaguinho com a abertura do cantor Suel, tá legal? Alexandra Correia de Abreu. E aí, o que que pertence a você, mas as pessoas ao seu redor também utilizam? É o seu nome. É o seu nome a resposta correta. Entendeu aí ou não? Molezinha. E assim, a gente finaliza aí a charadinha da tarde desta segundona, prometendo voltar amanhã e, claro, contando sempre com a sua participação. Valeu, turminha. Amanhã tamo de volta com mais charadinha da tarde.
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participando aqui e concorrendo a esse presente legal nesta segunda-feira, dia 31 de agosto. Tá no ar mais uma edição da nossa sequência premiada. Guilherme Benuto com Luan Santana, abrindo aqui com o quarto 67. A música número 2 com o Thiaguinho, Pensamentos Intrusivos. Bala Alojada, o embaixador Gustavo Lima, de número 3. A número 4, Menos é Mais com a Simone Mendes.

0: sua música favorita. 467, Pensamentos Intrusivos, Bala Alojada, Pedro Pecado ou Não Namora. Vai, aguardando você no Zap da Tri, 13-3219-1055.
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0: 4:18. Sequência premiada no ar, valendo aí aquele par de convites de cinema pro Cine System e também o Vale Combustível. Olha que presentão legal, Vale Combustível e convites de cinema pro Cine System. A indicação número 4 chegando com Menos é Mais e Simone Mendes aqui na sequência premiada da Tri, P do Pecado.
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1: Oi, boa tarde, Natri, agora 4h28.
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1: O Minuto Tri Notícias está no ar com a apresentação da jornalista Ariane Rocha. Diga lá, Ariane, boa tarde.
7: Oi, Flavinho, boa tarde para você e para o ouvinte da Tri. Um avião da Latam com 151 pessoas a bordo saiu da pista durante o pouso no aeroporto de Cascavel, no Paraná, hoje de manhã. A aeronave, que havia saído de Guarulhos, ultrapassou o limite da pista e ficou atolada na lama. Chovia no momento do incidente. Ninguém ficou ferido. O aeroporto permanece fechado para pousos e decolagens enquanto é feita a retirada do avião. As causas ainda estão sendo apuradas. E o assassinato do empresário Igor Pereto em Praia Grande completa 2 anos nesta segunda-feira. Os 3 acusados pelo crime vão a júri popular. Mário Vitorino e Marcele Pereto permanecem presos, enquanto Rafaela Costa, viúva de Igor, responde em liberdade. Marcele tem julgamento marcado para o dia 26 de novembro. Mário e Rafaela ainda aguardam o julgamento de recursos. Igor foi morto a facadas no apartamento da irmã em agosto de 2024. Segundo o Ministério Público, o crime teria sido premeditado. As defesas contestam essa versão e a participação atribuída aos acusados. A qualquer momento eu volto com outras notícias. 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

0: Nicolas Leite Freire. Ô, Nicolas! Aí, garoto, se deu muito bem aqui, hein? Felizardo, tá levando aí o Vale Combustível no valor de R$100 e também par de convites de cinema pro Cine System. É o sortudo aqui na sequência premiada da Tri, Nicolas Leite Freire. Pensamentos intrusivos, vamos ouvir mais uma vez a grande campeã aqui na sequência premiada da Tri na tarde desta segundona.
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0: E termina muito bem a nossa Tarde da Tri nessa segunda-feira. Jorge Mateus, sol nos olhos. Que bacana saber que você está junto com a gente, acompanhando aí a programação do 105,5. Agora faltando um minutinho para as 5. Tarde da Tri, então, tá de volta amanhã às 2 com a nossa charadinha da tarde. Muito mais para você, ok?
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4: Opa! Bom início de semana pra você que tá aí acompanhando a programação da Tri. Tá no ar mais uma edição do nosso Happy Hour. Ah, e tem mais convites aqui pro show do Thiaguinho. Convites pra pista premium. 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Bom, e já traremos aqui o nosso convidado de hoje, que dispensa comentários, mas tem tudo a ver com o futebol. Pronto. Poxa, hoje não precisa de dica alguma. Quando você ouvir a voz do candidato, ou melhor, do convidado, né? Você vai acertar de primeira.
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0: Poxa, hoje não precisa de dica alguma. Quando você ouvir a voz do candidato, ou melhor, do convidado, né? Você vai acertar de primeira.
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0: eu acho que você tem que mandar aquela mensagem. Mas manda o que tá no seu coração.
1: Porque se fosse eu falaria mais ou menos assim.
2: Ei, boa noite. Antes de te bloquear, eu só vim te dizer que a partir de hoje
3: pode tocar o terror, fazer o que quiser fazer. A boca é sua, curte sua farra. Sinto mais nada.
0: Não, apaga.

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1: É, infelizmente, né? Infelizmente, já antes da Copa Moda, de começar a Copa, ele já tinha machucado, se recuperou, mas não teve uma recuperação muito, muito boa. E para mim, para nós, que somos santistas, vou dizer...
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2: Precisa de alguma dica? Mas é claro que não! Poxa, você sabe quem é, né? É o rei, né? Precisa falar mais alguma coisa? Tem convites aqui pra pista premium pro show do Thiaguinho. E aí, quem é o convidado de hoje aqui no Happy Hour? Quem é o dono da voz?
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1: E aí, o convidado de hoje é... ele é ligado à camisa 10. Pronto, não precisa falar mais nada, né? Camisa 10, rei do futebol. Você já sabe até quem é sem ouvir a voz dele, né? Se ouvir a voz, então, sabe o que você faz? Manda mensagem.

0: 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E aí, quem é o convidado? Quem é o dono da voz nesta segunda-feira aqui no Happy Hour?
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2: Infelizmente, já antes da Copa Moda, de começar a Copa, ele já tinha machucado, se recuperou, mas não teve uma recuperação muito, muito boa. E para mim, para nós, que somos santistas, vou dizer...
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4: Tri FM, faltam 19 minutos para as 6.
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3: Participação da jornalista Ariane Rocha contando pra gente a previsão pra amanhã, terça-feira. Diga lá, Ariane!
4: A terça-feira vai ser de tempo instável em toda a Baixada Santista, com chuva em vários momentos do dia. Na verdade, a probabilidade é de 100% de chuva, um acumulado de aproximadamente 20 milímetros. Apesar desse tempo instável, a temperatura sobe um pouquinho em relação a hoje. A mínima fica em torno de 19 graus e a máxima pode chegar a 26 graus. Outro destaque é o vento. A velocidade varia entre 3 e 19 km por hora, mas as rajadas podem alcançar 41 km por hora. A tendência, portanto, é de uma terça mais quente, mas também mais chuvosa e com vento mais intenso, com possibilidade de pancadas desde a madrugada e novos períodos de chuva durante a tarde e a noite. Já já eu volto com outras notícias, tá? 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

0: juntos ao vivo até logo mais às 7 da noite. Até lá, apresentando o nosso Happy Hour. E aí, tudo certinho? 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É, ele vem aí. 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Para você concorrer ao par de convites aqui para pista premium, é só responder quem é o dono da voz hoje. O eterno camisa 10, mundialmente conhecido como o rei do futebol. Precisa falar mais alguma coisa? E é o convidado de hoje aqui no nosso Happy Hour. Fique à vontade, eu tô aguardando você aqui no Zap da Tri. Vai, 13-3219-1055.
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1: É, infelizmente, né? Infelizmente, já antes da Copa Moda, de começar a Copa, ele já tinha machucado, se recuperou, mas não teve uma recuperação muito, muito boa. E para mim, para nós, que somos santistas, vou dizer...
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2: Fala a verdade, precisa de dica?

0: 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Agora lembrando, mais uma vez, você participando, respondendo aí, quem é o dono da voz, quem é o convidado, no final do programa tem um par de convites aqui de presente pra você. Convites pra pista premium, não fique de fora. Já já, tamo de volta.
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6: Boa noite, na Tri FM, agora 6h17.
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1: Você tem alguma dúvida em relação ao convidado de hoje aqui no Happy Hour da Tri? Não acredito. Ah, presta muita atenção. Ai, ai, ai, ai, ai. O dono da voz está diretamente ligado à camisa 10. Seria ele... Bom, é você.

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1: Infelizmente, né? Infelizmente, já antes da Copa Moda, de começar a Copa, ele já tinha machucado, se recuperou, mas não teve uma recuperação muito, muito boa. E para mim, para nós, que somos santistas, vou dizer...
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2: É o famosíssimo Camisa 10. E agora, hein? Convites para a pista premium pro show do Thiaguinho? É só responder qual é o nome do rei do futebol, né? Conhecido mundialmente. É, diretamente ligado à famosa Camisa 10. Você tem alguma dúvida ainda? Eu não

0: 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Responda então, quem é o dono da voz, quem é o convidado aqui no Happy Hour da Tri? Esperando você, vai, 13-3219-1055. 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
19: Tri FM, boa noite. Faltam 25 minutos para as 7.
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1: Faltam agora 15 minutinhos para as 7. E aí? Convidado de hoje dispensa comentários, né? Poxa, precisa de alguma dica? Não precisa de dica alguma. A única coisa que precisa

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1: É, infelizmente, né? Infelizmente, já antes da Copa Moda, de começar a Copa, ele já tinha machucado, se recuperou, mas não teve uma recuperação muito, muito boa. E para mim, para nós que somos santistas, vou dizer.
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4: Oi, boa noite, Natri. Agora faltam 8 minutinhos para as 7.
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0: de quem é a voz.
1: É, infelizmente, né? Infelizmente, já antes da Copa Moda, de começar a Copa, ele já tinha machucado, se recuperou, mas não teve uma recuperação muito, muito boa. E para mim, para nós, que somos santistas, vou dizer...

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1: O nosso eterno Pelé, o convidado de hoje aqui no Happy Hour. E parabéns ao André Ricardo Pereira de Melo. Alô, André! Opa! É o sortudo de hoje aqui no Happy Hour, nome na lista VIP, dia 19. O encontro marcado lá no Santos Convention Center, com a abertura do cantor Suel. Dia 19, então, com promoção exclusiva da TFM, a rádio mais TH do Brasil. Um showzaço aí do Tiaguinho. André Ricardo Pereira de Melo, nome na lista VIP, convites para pista premium. Muito obrigado a todos pela participação, pelo carinho da sua audiência. Bom início de semana para todo mundo. Ponto final aqui na participação do Flavinho. Pablo tá chegando aí e ele comanda a programação da Tri logo após um rápido intervalo comercial. Valeu, turminha. O meu muito boa noite a todos e até amanhã. Tchau, tchau.

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juntos aqui na noite de segunda, último dia do mês de agosto. Como é que foi o mês de agosto pra você aí? Foi bom? Foi mais ou menos? Né? Ruim não foi, vai, tá bom? Foi mais ou menos, né? Setembro vai ser melhor, começa amanhã. Ei!

0: essa rádio aqui. Tenho aqui aquele vale combustível no valor de 100 reais. Oh, bom, vi uma fila no posto agora. Parece um vale, dava até pra entrar na fila, viu? Sem vale tá ruim pra entrar na fila do posto ali. Um par de convite cinema do CNC, Estrela Litoral Plaza Shopping em Praia Grande. Que tal esse vale pra dar uma ajeitada aí na sua condição, no seu carro, na sua moto? Pois é, atenção, atenção. Vote na nossa sequência premiada. Concorra ao Vale Combustível, concorra aos convites do CN System. Vou falar as músicas, você vota pelo WhatsApp da Trio 13 3219-1055, certo? Nome completo e bairro pra concorrer, tá bom? Atenção pras músicas da sequência, são 5 sucessos. Você escolhe o melhor. Começamos com Mari Fernandes e aquele telefone sem fio. Menos é mais, o coração partido. Maiara e Maraísa 9010. É boa essa promoção, né? 9010. Marília Mendonça, Segundo Amor da Sua Vida e Péricles com Ana Castela, Simplesmente Acontece. Tá bom? Tô esperando aqui a sua participação. Vamos interagir noite de segunda-feira. É só alegria na Tri.
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2: Não tem jeito, meu compadre. Vambora. Ela vacilou comigo e nós estamos aí, né? Tudo certo.

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1: É isso mesmo, Mário Araíza, aqui na sequência premiada na Tri 90-10. Menos é mais, coração partido. E Mari Fernandes, telefone sem fio, boa noite. Agora 7h19, faltam duas pra gente completar a sequência aqui. Tem aí Marília Mendonça com o segundo amor da sua vida e Péricles com Ana Castela, simplesmente acontece. Vote pelo 1332-9155, mande sua mensagem pro WhatsApp da Tri dizendo qual dessas cinco aí você acha melhor, tá bom? Coloca seu nome completo e seu bairro junto pra poder ganhar alô e também pra concorrer aquele vale combustível no valor de R$100 e um par de convites de cinema do Cine System no Litoral Plaza Shopping em Praia Grande que eu vou sortear já pra você, tá bom?
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0: Bárbara Castela simplesmente acontece aqui na Tri 724, fechando a nossa sequência premiada. Fechando não. Falta tocar melhor que vocês votaram e escolheram aqui na Tri, tá bom? Vamos ver aqui qual é a melhor de todas e já já vamos sortear. Quem participou, concorre. Vale combustível, valor de R$100, presente na Tri. E o Vale Comitês de Cinema do Cine System Litoral Plaza Shopping Praia Grande.
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0: sequência premiada tá chegando agora, realmente agora está no final. Primeiro, antes de tocar melhor, deixa eu presentear vocês. Muito obrigado, vocês que participam. Eu adoro receber as mensagens do ouvinte aqui da Tri FM. A gente fica feliz demais. Valeu demais todo mundo que tá participando. Tem gente votando ainda aqui, viu? Legal, obrigado aí pela votação, obrigado pela participação. Um abraço pra vocês. Vamos sortear uma pessoa aqui que vai levar aquele vale combustível no valor de R$100, presentão da Tri, e o vale convite do Cine Sister no Litoral Plaza Shopping em Praia Grande. Atenção, atenção, tá levando... É Tamires do Vale Siqueira!
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0: Ela que é de Cubatão! Vila Nova, Cubatão! Um parabéns, minha querida! Tamires do Vale Siqueira. Tamires, é o seguinte, agora tem 2 dias pra retirar, viu? 2 dias pra passar aqui na Tri, das 2 às 3:30 da tarde, terça ou quarta-feira, né?

0: Que amanhã já é setembro, dia 10. Faltam 20 dias pro show de Thiaguinho. Bom demais, né? 7:30, vamos conhecer a campeã então que vocês escolheram, a melhor de todas.
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0: Deixa eu aqui na 3 FM. Quero convidar você que gosta de pagode, que a partir das 10 da noite, de segunda a sexta, hoje também tem, é claro, tem lá pagodeira aqui na 3 FM. A gente faz sempre a brincadeira aqui do quiz do samba, né? Um quiz é fácil de responder, que é múltipla escolha, né? Não precisa ficar com vergonha de responder. Mas se errar também, vai estar concorrendo do mesmo jeito. E aí a gente concorre, aí você concorre aquele par de convites, pista premium pra ver o Thiaguinho no dia 19 de setembro. Faltam 20 dias pra essa grande festa no Santos Convention Center. Bem Black, o novo show do Thiaguinho com a abertura do Suel, lá no Santos Convention Center. Vai ser legal demais, uma promoção exclusivíssima aqui da 3 FM, que é a rádio mais TH do Brasil. Então bora lá, hein? A partir das 10, tem na pagodeira aqui na 3. Vamos junto? 7h42.
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6: 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Pois é, uma segunda-feira que teve de tudo, né? Temporal, sol, vento, chuvisco, tudo hoje. A noite agora tá calma, por enquanto, 21 graus, mas acho que vai chover daqui a pouquinho, viu? Boa noite, 7h46, é hora de informação aqui na Tri com ela, a nossa jornalista Ariane Rocha. Alô, Ariane, boa noite.
7: Oi, Pablo, boa noite para você e para o ouvinte da Tri. Quase 2 mil toneladas de lixo e gordura foram retiradas das

0: redes de esgoto na Baixada Santista somente no primeiro semestre desse ano. Segundo a Sabesp, Santos liderou o levantamento com 574 toneladas, seguida por São Vicente com mais de 432. Entre os resíduos encontrados estão fraldas, absorventes, plásticos, cotonetes, fio dental e preservativos. O volume ainda é alto, mas caiu cerca de 18% em relação ao ano passado. A Sabesp alerta que jogar lixo, óleo e gordura em pias e vasos sanitários pode causar entupimentos, extravasamentos e até o retorno do esgoto para dentro dos imóveis. E começaram hoje as inscrições para o concurso da Guarda Civil Municipal de Itanhaém. São 20 vagas imediatas para GCM de segunda classe, além de cadastro reserva. O salário base é de R$ 2.662, com gratificação de 70% e a jornada é de 40 horas semanais. Para participar, é preciso ter ensino médio completo e CNH categoria B. As inscrições vão até 29 de setembro pelo site do Instituto Nosso Rumo e a prova está prevista para 18 de outubro. A qualquer momento eu volto com outras notícias. Tá na Tri, tá na melhor.
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3: Boa noite para você que está com a gente aqui na Tri. Faltam 12 minutos para as 8. 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

0: Itaquera, aproveita que eu tô obrigado aqui na Trio 83. Bom, eu não tô obrigado não, tô de boas. E é o seguinte, já tem top 5. Você gosta de sertanejo? Top 5 sertanejos, as melhores dos sertanejos, as mais pedidas, a que a galera gosta. Daqui a pouquinho, 5 melhores na sequência pra você aqui na Trio.
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1: Falando em melhor, o melhor do sertanejo. Agora especialmente pra você que tá aí me ouvindo nessa noite aqui. As cinco melhores do sertanejo nessa segunda. Último dia derradeiro. Adeus agosto aqui na Tri FM. É verdade, as cinco melhores de hoje no sertanejo. Se ouve agora na sequência, uma atrás da outra. Cinco sucessos.
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0: estou dinheiro à toa, né?
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0: fazer intervalo rapidinho e volto já com mais música aí, né?
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0: Quando se quer. É, passa o top 5 sertanejo. A gente fica falando até caipira. Tanta música sertanejo uma atrás da outra. Então ouve um belo aqui, né? Pra dar uma quebrada no negócio. Bora! 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
5: Mais tarde vou dar um par de convites pista prêmio pra ver o Tiaguinho, hein? 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

0: 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É boa a fofoca.
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0: Alô, alô.

pensar em Praia Grande, tá sempre aqui na trilha, Fernando. Obrigado, viu? Antônio Carlos das Dores, meu amigo Ferrugem, lá no Sítio do Campo, um abraço pra ele. O Fábio Henrique da Praia do Pernambuco, do Guarujá. Da Vila Progresso, o Giancarlo da Silva Gomes.

0: Francis Fogaça do Esmeralda, um abraço pra ele, pra Maria de Fátima Lemos do Santos Anhanguera e pra Grande.
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2: É 13 para as 9. Noite de segunda-feira. Agosto tá indo embora.
3: Tchau.
2: É por favor de tchau. Tchau.
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2: Bora relembrar uma música de 2016. Eu lembro essa música aí. Eu até olhei aqui pra ver se minha memória não tava falhando, né? Porque em 2016, essa música foi a primeira música que apareceu de um álbum do Matheus e Cauã que chama Na Praia. Então, era aquela. Ainda tinha DVD naquela época, né? Hoje fala que é projeto audiovisual, né? Uma coisa. Naquela época tinha aqueles DVDs, né? Que parece que faz 100 anos isso no DVD, né mesmo? Aí, eles gravaram tudo como se fosse era sertanejo, mas era um clima de luau, assim, na praia. Só que não era na praia aquela gravação, foi em Brasília. Vai entender, mas a música é boa e o álbum é bom pra caramba. Matheus e Cauã pra gente relembrar aqui na Tri.
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6: É o Silveira no piano.

0: 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Faltam 5 minutos para as 9 da noite.
1: Eu nunca fui acreditar nessas coisas, mas a nossa primeira noite foi diferente.

0: Short aqui na trilha, primeira noite. Pois é, estamos na última noite do mês de agosto e eu vou agora trazer uma hora de música sem intervalos comerciais especialmente pra você. Vai começar a hora extra pra quem tá online. Quem já baixou o aplicativo da trilha no celular vai ouvir a hora extra, uma programação super especial de uma hora. Não tem intervalo. Não tem nenhum, é só música, viu? Super bom. Quem tá no 105,5 agora tem Voz do Brasil. 10 da noite tem Na Pagodeira. Ainda vai ter sequência premiada essa noite. Vamos junto aqui até chegar setembro, tá bom?
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1: Já! Ai.

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